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Bem-vindos à emissão desta quarta-feira, 2 de setembro de 2026. Ora, muito perto das 12, até muito perto das 12, vamos estar por cá com muita música e também muitas sugestões e informação para levar até si durante estas duas primeiras horas, até porque a terceira parte vai ser preenchida pelos nossos ouvintes com as preferências e as dedicatórias em direto. Para toda a seleção musical a pensar em si, e o nosso patrocinador desta primeira hora

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3: Começamos com a atualidade informativa. Na capa do Correio da Manhã, nas bancas, pode ler na sua manchete: investigação criminal, a folha, desaparecidas dos exames. Ora, tudo ainda por apurar. Também contas do Governo para o orçamento de 2027. Juros da dívida pública vão custar mais de 2 milhões por dia. Agravamento das taxas pressiona despesa do Estado com empréstimos. Há um acréscimo anual de 776 milhões com encargos. Quer dizer que há um acréscimo anual de 776 milhões com encargos. Ora, também nada me vai afastar deste cargo. Sou o quero possimando, não é? Ora, cometi um outro erro, já assumi humildemente. Sr. Ministro, os erros têm que se assumir, mas a humildade para os assumir não quer dizer que os elimine. Luís Neves não se demite e ainda por cima ataca André Ventura. Ora, o líder do Chega questiona o que o ministro saberá sobre Montenegro. Polícia recebe 1.474 queixas sobre país e pais agredidos no primeiro semestre. Também ancião, artista e amigo morrem em colisão. E na capa do Jornal de Notícias, nas bancas hoje, pode ler também: fatura da água, esgotos e lixo pode custar 5 vezes mais, dependendo do concelho onde se vive. O preço mensal vai de 10 terras de boro aos 50 euros em grândola, mas tem aumentado em todo o país. Municípios estão a levar pancada, diz Poças Martins, da Água de Gaia, que aponta a despesa com resíduos. Ministro ao ataque. Ora, ministro Luís Neves, o mais recente ministro a chegar ao governo e o que mais tem sido badalado. Ministro ao ataque, a mim não me intimidam. Hã? Isto é que é tomar posição. A mim não me intimidam. Luís Neves denuncia as mentiras do populismo e visa André Ventura, que adia decisão sobre a menção de censura ao governo. Ora, no Futebol do Porto, jovem extremo Gabriel Mec no Dragão por 10 milhões. No Benfica, El Corouani e Echeverri são os reforços mais recentes das Águias. E no Sporting, Bragança e Pote rumam a Itália por empréstimo. Ora, em Matosinhos, empréstimo de 40 milhões à banca para construir casas a preço acessível. E já há também N de vindimas antecipadas e com a ajuda dos turistas em algumas regiões do país. Com esta concluímos a primeira parte da atualidade informativa. Vamos escutar Janet Jackson neste Together Again. Voltamos logo a si para fecharmos com a segunda e última parte.

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1: Ora, como prometido, estamos de regresso então para encerrarmos com a segunda e última parte da nossa atualidade informativa. Na capa do jornal O Público hoje, crise política, Luís Neves garante que não sai. Chega, mantém em aberto também a moção de censura. Ora, na Alemanha, acusa a Rússia de ataque de drone em guerra híbrida. No imobiliário, o governo pondera ceder palácio à CIP por longo prazo. Ora, crime coagia raparigas e marcavam também o seu nome com cortes no corpo. Para fecharmos com a capa do Diário de Notícias nesta edição de quarta-feira, ora, clínica de fertilidade falida, ex-gerente quer resgatar negócio e acudir as pacientes, a lei tem de mudar. Ora, a investigação, Cristina Eichmann foi gerente da Obamcare durante 3 meses em 2024, saiu em conflito com administradores, gestores de capital de risco, a quem responsabiliza pelo fecho abrupto da clínica. Só pensam em dinheiro, os direitos dos pacientes não podem ser ignorados. Ora, o Ministério da Administração Interna chega a dia anúncio de moção após promessa de derrotar populismo. Na cimeira, Trump acredita que há quarta é de vez, mas Kim não se mostra interessado. Guerra Estados Unidos-América confirmam novos ataques ao Irão. Resposta de Teherão não tardou. Na imigração, o que vai mudar em Portugal com as novas regras de deportação e asilo? Devia mudar muita coisa, muita coisa, muita coisa. E podia estar aqui o dia todo, se calhar não chegava para mudar o que é importante mudar. Na agricultura, presidente da COFAGRI alerta para risco de renacionalização da política agrícola europeia. E assim concluímos a nossa atualidade informativa. Vamos escutar Jim Cliff, Ragonite, quando passam 24 minutos das 9. E nós, à hora certa, aqui na Marquense FM, vamos voltar com a informação regional sempre atualizada. 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
4: Vamos então destacar hoje o dia para a sessão agrícola de Avignon. Este foi um bispo que nasceu em 630 d.C. e faleceu depois em 700 d.C. Ora, houve aqui uma vida terrena de 70 anos. Ficou conhecido pela sua caridade, pela defesa dos pobres e doentes, pelas suas homilias e também pelas suas obras. Ora, o santo sucedeu ao seu pai São Magnus como bispo de Avignon, quando este morreu no ano em que ele tinha 30 anos. Ele construiu uma igreja e um convento beneditino em Avignon e daí hoje, com este dia em destaque para o dia de São Agrícola de Avignon. Ora, nós ficamos também com um tema do Badocha nesta manhã.
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4: E o tema é Volta, Meu Bem, onde Kiaro é também um artista participante neste trabalho.

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Ora, como habitualmente, abrirmos a segunda parte do É Natural Naturalmente, na primeira hora, com duas do outro lado do Atlântico, Jorge Henrique e Rodrigo, e vem depois Guilherme e Santiago também, com Tudo Tem um Porquê.

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0: E hoje no nosso palco de recordações com Baltimora, Tarzan Boy, este trabalho de 1985 para recordarmos aqui na Marcoense FM, 9:43.

E vamos agora até ao mercado nacional e ficamos também com a mais nova de José Malhoa, Mon Amour, Ma Chérie.

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0: 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Bom dia.
1: Bom dia. O Movimento Associativo de Jovens Marcoenses de Zora promove a 19 de setembro, a primeira de quatro conversas do ciclo Descomplica. A sessão está marcada para as 5 da tarde no Emergente Centro Cultural, em Marco de Canaveses, e tem como tema coragem e convicções na vida política. Os convidados são António Filipe e Rui Rio, numa conversa moderada pelo jornalista Paulo Baldaia. Para João Pereira, o presidente da Zora, o Descomplica pretende juntar personalidades de diferentes áreas para promover a troca de ideias e a partilha de experiências.
2: O nosso objetivo é trazer à discussão a nossa cidade e apresentar à população, torná-lo disponível alguns temas, tais como neste caso que é a primeira conversa à política, e dentro dos temas arranjar um subtema é que, do nosso ponto de vista, seja pertinente para abrir a discussão e para trazer também pessoas que nós identificamos como políticos que têm as características deste tema escolhido, para, no fundo, descomplicar estes assuntos que são, por vezes, não digo que sejam um tabu, mas para falar de uma forma mais descomprometida sobre eles, falar sobre as suas experiências pessoais, e para nós era importante trazer figuras de renome a nível nacional à cidade e para também permitir que a população tivesse contacto com elas e que, eventualmente, poderão ter a sua oportunidade de fazer alguma pergunta ou outra, se possível, e esperemos que sim.
1: Os próximos temas são jornalismo e comunicação, futebol e a música. O Auditório Municipal de Baião recebe a 26 de setembro, à noite, o espetáculo Palavra Puxa Palavra, com o músico e cantor e cantautor Rogério Charras e o psiquiatra, escritor e comunicador Júlio Machado Vaz. O espetáculo cruza música, poesia e conversa a partir do gosto comum dos dois intervenientes pela palavra e pelas histórias que dela podem surgir. Em palco, Rogério Charras, através da música e da guitarra, e Júlio Machado Vaz, através da conversa e da reflexão, vão construindo um espetáculo próximo e descontraído. As reservas podem ser efetuadas através da plataforma Admira, disponível no site da Câmara Municipal de Baião. Há mais informação na edição das 11. Bom dia.
0: Muito bom dia. Até daqui aproximadamente uma hora para mais um bloco informativo.
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muitas vezes fazemos um grande esforço e sacrifício para alcançarmos determinadas coisas. E quando finalmente as conseguimos alcançar, percebemos que não eram tão importantes assim, pois não foram capazes de nos trazer a alegria que tanto desejávamos. Por exemplo, ter um carro novo, roupas novas, uma nova casa, são bens materiais necessários que nos poderão dar até alguma satisfação. É bom que nada nos falte, mas também seria bom que tivéssemos a consciência que de nada adiantará termos todas essas coisas que o dinheiro pode comprar, se não tivermos dentro de nós o mais importante, a paz, o amor e a harmonia. Devemos rever as nossas prioridades, pois seria maravilhoso que todos soubéssemos colocar como principal prioridade das nossas vidas tudo aquilo que nos traz paz interior. As alegrias materiais são efêmeras, criam-nos uma falsa sensação de felicidade por alguns instantes, para depois desaparecerem, assim como vieram rapidamente, como se nunca tivessem existido. Pense nisto e seja feliz.

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Ora, muito bem, 10h45, vamos deixar-lhe aqui também uma sugestão já para este fim de semana, com as festas da Nossa Senhora dos Chãos, em Bitarães Paredes. Ora, no sábado será também, a partir das 8h30, a entrada do grupo de bombos de São Tomé de Bitarães, que vão percorrer a freguesia. No domingo, a partir das 22h30, a atuação de Diogo Pinheiro, seguidamente às 0 horas com DJ Nicola. Depois, na segunda-feira, a alvorada será às 8h30. Às 22h30 vão subir ao palco a banda do Marco de Canaveses, os Toque e Dança. Às 0h15, DJ Nicola também, para continuar com mais festa no Arraial. Na terça-feira, dia 8, às 7h30, a Eucaristia do Reverendo Padre Armando Neto. Depois haverá alvorada às 8h30, uma hora mais tarde, a entrada da banda musical de Sete. Às 11 horas chega a hora da Eucaristia com o excelentíssimo Dom Vitorino Soares. Às 15h30, a entrada da fanfarra Família Peixoto de Vizela. Depois, 16h30, a entrada do grupo de bombo de Santo Médio de Vitarães. Às 18 horas, a majestosa procissão da Nossa Senhora dos Chãos. Às 22h30, a atuação da banda Cigafarra. E depois, às 0h15, DJ Paulo Costa. Para dizer que no dia 9, quarta-feira, a partir das 19 horas, estão todos convidados para a tradicional sardinhada, como acontece também a seguir às festas. Ora, vamos convidar então os Toque e Dança aqui na Marcoense FM, um dos nomes convidados para estas festas da Nossa Senhora dos Chãos, em Bitarães Paredes.

0: E depois dos Tradição de Ouro, com épica alegria, e é o mais novo também desta formação marcoense, os Tradição de Ouro. E agora vem aí, Hoje Eu Vou, pois é, e esta pertence a Vitor Rodrigues. Aliás, e a pertencer numa próxima tocará aqui na Marcoense.
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0: 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Bom dia.
1: Bom dia. Realizam-se amanhã e sexta-feira as 13ª Jornadas de Educação de Lousada. Este ano o encontro tem como tema a vida docente entre a burocracia e a pedagogia e decorre no Auditório Municipal de Lousada. Os trabalhos arrancam às 9 da manhã com a sessão de abertura, que contará com a presença do Presidente da Câmara, do Diretor do Centro de Formação de Associação de Escolas, Sousa Nascente, e dos Diretores dos Agrupamentos de Escolas. A conferência de abertura será apresentada por José Matias Alves, da Universidade Católica Portuguesa, com o tema Ser Professor, Sair dos Labirintos da Desautorização, Mal-Estar e Burocracia. Ao longo da manhã estão ainda previstas intervenções de Bercina Calçada, inspetora da Educação e escritora, de Paulo Dias, da Universidade Católica Portuguesa, e de Pedro Lamares, da Companhia Nacional de Espetáculos. A tarde do primeiro dia e amanhã do dia seguinte serão dedicadas a oficinas temáticas com temas como a próxima revolução de inteligência artificial, dependências na infância e adolescência. A iniciativa é promovida pelo Centro de Formação da Associação de Escolas Sousa Nascente, em parceria com o município de Lousada. O Auditório Municipal de Baião recebe a 26 de setembro, às 9h30 da noite, o espetáculo Palavra Puxa Palavra, com o músico e cantautor Rogério Serraz e o psiquiatra, escritor e comunicador Júlio Machado Vaz. O espetáculo cruza música, poesia e conversa a partir do gosto comum dos dois intervenientes, pela palavra e pelas histórias que dela podem surgir. O público também é convidado a participar através da sugestão de palavras que podem servir de ponto de partida para a música. Palavra Puxa Palavra realiza-se a 26 de setembro, sendo que as reservas podem ser efetuadas através da plataforma Admira, disponível no site da Câmara Municipal de Baião. Nós voltamos na edição das 12. Bom dia.
0: Muito bom dia. Até ao alargado das 12, daqui aproximadamente uma hora.
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Bem-vindos à terceira e última parte. Vamos disponibilizar o nosso telefone 255-539-098 com via aberta e com custo para a rede fixa nacional. Ainda pode participar também na Marcoense neste espaço até às 12, deixando na imagem do programa É Natural Naturalmente no Facebook da Rádio Marcoense FM, nos comentários a sua dedicatória curta. 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
2: Vamos então para a primeira saudação desta manhã de quarta-feira, 2 de setembro de 2026. Olá, bom dia.
3: Bom dia, Sr. Raul.
2: Tenho o prazer de dialogar
3: com a Matilde Ribeiro Loureiro de Paredes.
2: Que vai escolher um tema.
3: Uma música do Arabeis à escolha do Sr. Raul.
2: Para dedicares?
3: Para dedicar, sim, para o Sr. Raul, para todos quantos trabalham na Marquês, que estão todos os dias de parabéns, para todos os amiguinhos da rádio, mas hoje é muito especial para o Vasquinho, o sobrinho da Dona Emília de Penafiel, parabéns para ele, que está de aniversário, e para a mãe também, e para toda a família, e para todos os outros amiguinhos. E para compras à maneira, vamos às lojas e perdemos, Sr. Raul, muito bom dia e muito obrigado.
2: Para si e para os seus também, tudo de bom, votos de uma ótima quarta-feira. E neste tema de Zé Mar, com um feliz aniversário, aproveito para desejar um feliz aniversário a todos quantos hoje estão de parabéns, com muita saúde, tudo bom.

0: Voltamos ao telefone. Passam 24 minutos das 11. Olá, bom dia.
1: Bom dia, senhor Nuno, como está? Está tudo bem? A sua família está tudo boa?
0: Bem, obrigado. Tenho o prazer de dialogar.
1: É fácil ocorrer a Maria da Meia, senhor Nuno.
0: Que vai escolher uma música.
1: Olha, que deu a música de Paredes à escolha do senhor, que já passou a Zé Amar, que é para dedicar ao sobrinho da Milinha Pereira, para a Fiel, com um beijinho muito grande para ele, para o menino, muitas felicidades, e para os pais, para a Paulinha e para o Sr. António. E todos, para os meus amigos todos, e para as roupas da Maria, de trazer o pegamento de fora, e até amanhã, se quiser, senhor Olo, um bom dia.
0: Muito obrigado para si, para os seus, tudo bom também. Vamos ainda saudarmos o António Novaes, que quer-se dedicar-se precisamente também uma ótima quarta-feira a toda a equipa da Marcoense. Seja um dia muito feliz, com muita saúde e alegria. Beijinhos e abraços para a minha família, meus filhos, noras e netos, Nélio, Danilo e Álvaro. Abraço para os sogros, para o meu filho Leandro, que são italianos, Anna e Luci. Para si, António Novaes, tudo bom também.

0: E vamos saudar mais uma participação. Muito bom dia.
1: Bom dia, Sr. Rolo, como está?
0: Bem, obrigado. Tenho o prazer de falar.
1: Com a Rosa Maria Loureiro de Paredes.
0: Vai escolher uma música.
1: O Dino Moreira, o Homem Vestido Branco.
0: Para dedicar?
1: Para dedicar a Matilde Ribeiro, ao Maria José, a Catarina, ao Rafael, à Dona Emília de Amarante. E para o André Duas Igrejas, para a minha irmã Mena. E para o marido, para o meu cunhado, rápidas melhores para todos. Para completar a maneira, Brigitte Jorge e Pejemos Ferreira.
0: Para si e para os seus, uma boa quarta-feira. Saudamos a Sara Faria. Bom dia, Sr. Raul. Queria dar um beijinho aos meus filhotes, pais, irmãos, para a minha família aqui na Suécia e em Portugal, para vocês e na rádio. Muito obrigado, Sara Faria. Para os meus afilhados, Tiago e Valentim, beijinhos para a Maria José. Sara Faria, tudo de bom para si e para os seus. Uma ótima quarta-feira. Muito obrigado.

0: 11 horas 38 minutos de regresso ao telefone. Muito bom dia.
1: Bom dia, Sr. Raul.
0: E eu tenho o prazer de dialogar.
1: Com a Lindinha do Loureiro de Paredes.
0: E a Lindinha, que música quer ouvir?
1: Os Calema.
0: Vai ter dedicatória?
1: Sim, vai ter dedicatória. Vou dedicar a toda a minha família, à minha princesinha Luaninha, que vai em Varginha da Tia, para a minha amiga Ana da Suíça, para a senhora do Norberto de Paris, para a senhora do Lindo do Mar, para a senhora do Aeroporto, para a Celestia da Amarante, para os nossos ouvintes e nossos imigrantes, e para todos que estão à escuta da Maratona CFM, e para todos que trabalham nessa maravilhosa rádio. Para que o prazer da maneira, visito e para a Ferreira.
0: Muito obrigado para si e para todos. Uma ótima quarta-feira com tudo bom. Tempo para saudarmos ainda ao Mário e a Lourdes Borges. Bom dia, Sr. Raul Filipe. Bom dia, Rádio Marcoense. Bom dia para todos os ouvintes, principalmente para a minha família. Um bom dia para o nosso amigo cantor Marco Ribeiro. Mário e Lourdes Borges, para vocês também uma ótima quarta-feira com tudo bom.

0: Voltamos de novo ao telefone. Muito bom dia.
1: Bom dia, Sr. Raul.
0: Tenho o prazer de dialogar
1: com a Amélia em Vila Caís.
0: E que vai selecionar um tema também.
1: Marco Paulo, queria dedicar para toda a minha família, para todas as minhas amigas, para todos os doentes com a rápidas melhoras, para todos estejam hoje parabéns, passem um dia muito feliz. E para você, com tudo de bom, para compras à maneira, visite e para James Ferreira.
0: Para si e para os seus, também a continuação de uma ótima quarta-feira. Muito obrigado, bom dia. Vamos saudar o Carlos Machado. Olá, bom dia, Sr. Raul. Quero mandar um beijinho para a Márcia Ferreira de Louredo. Carlos Machado, tudo bom para si, para a Márcia, tudo bom. Uma ótima quarta-feira para a família. Obrigado.

0: Eu vou dedicar para o Sr. Rouco um beijinho com um bom dia de quarta-feira. Vai para toda a minha família. Vai para a Lindinha de Paredes com um beijinho também para essa menina que já ouvi. Vai para o sobrinho da Dona Emília de Penafiel. Os meus parabéns para ele e para toda a família. Para todos quantos me têm dedicado, um beijinho para todos e um bom dia para todos. E para compras à maneira, visite lojas e pés-me sorrir.
1: Para si também, tudo de bom. Votos de uma ótima quarta-feira. Com tudo bom. Muito obrigado. Bom dia.
0: Obrigada. Bom dia.
1: Vamos ficar então com este tema. Não sei se devo tocar-te para Daniel Saraiva, que é o tema que nos vai separar da emissão de hoje para amanhã. Por isso, despeço-me desejando a todos uma ótima quarta-feira, com a promessa de voltar amanhã, e como é natural, cá estaremos mais velhos, mas muito mais felizes, ou assim espero, e espero-se às 9. Tudo bom, até amanhã.

0: trouxe possível e esperemos que sim.
1: Depois da política, o Ciclo Descomplica vai dedicar as próximas sessões ao jornalismo e comunicação, ao futebol e à música. Em Sinfãs, Tendais realiza entre os dias 4 e 6 de setembro a terceira edição do Raízes Vivas, uma iniciativa que pretende celebrar as tradições, a cultura e as gentes da freguesia. Durante 3 dias, o programa inclui música, atividades para várias idades, convívio e momentos de partilha. A ideia, explica Nuno Leal, presidente da Junta de Freguesia de Tendais, é juntar diferentes gerações e valorizar aquilo que distingue a comunidade.
2: Isto é uma iniciativa onde a gente traduz o que é as nossas tradições, a nossa cultura, convívio, portanto, engloba tudo um bocado nisso. E temos também uma parte solidária, que é isso que também nos faz parte de nós, que é uma caminhada para reverter a favor da Liga Portuguesa contra o Cancro. Quem quiser participar, pois temos um pequeno convívio com almoço. Quem quiser participar, elas estarão sempre abertas até ao dia, porque há pessoas que eu sei que vão aparecer no dia, não? Apareçam, porque é uma questão nobre. E vão passear um bocado também pela Serra do Monteburo, que também é bonito. Temos uma parte de uns convidados onde vão explicar as plantas, o que se pode fazer e não se pode fazer com as plantas, não é? A nível de culinária, a nível de plantação. Temos os nossos idosos do projeto à nossa porta, acompanhados. Fazer também um bocado uma palestra com eles, não é? Vê-los nos contarem as histórias deles, para a gente recordar. Temos muita diversidade, dentro disso temos muita diversidade nestes 3 dias da terceira edição do Raízes Vivas, sendo ele mesmo para a nossa cultura e para as nossas tradições. Temos que mostrar isso às pessoas, ao mundo, que vão ser, o mundo é pequeno e Tendais também quer mostrar o que faz de melhor.
1: Tendais promove a terceira edição do Raízes Vivas entre sexta-feira e domingo próximo. Em Lousada, realizam-se amanhã e sexta-feira as 13ª Jornadas de Educação. Este ano o encontro tem como tema a vida docente entre burocracia e a pedagogia e decorre no Auditório Municipal. Os trabalhos arrancam às 9 da manhã com a sessão de abertura que contará com a presença do Presidente da Câmara, do Diretor do Centro de Formação da Associação de Escolas Sousa Nascente e dos Diretores dos Agrupamentos de Escolas. A conferência de abertura será apresentada por José Matias Alves da Universidade Católica Portuguesa com o tema Ser Professor, Sair dos Labirintos da Desautorização, Mal-Estar e Burocracia. Ao longo da manhã estão ainda previstas intervenções de Bercina Calçada, inspetora da Educação e escritora, de Paulo Dias, da Universidade Católica Portuguesa, e de Pedro Lamares, da Companhia Nacional de Espetáculos. A tarde do primeiro dia e amanhã do dia seguinte serão dedicadas a oficinas temáticas com temas como a próxima revolução da inteligência artificial, dependências na infância e adolescência, voz, livros e poesia e a saúde mental nas escolas. A Torre dos Alcoforados, em Lordelo, Paredes, recebe no sábado o espetáculo Fado Iluminado. A iniciativa está marcada para as 9 da noite e tem entrada livre. O espetáculo convida a sentir a alma da música portuguesa num ambiente intimista, iluminado pela luz das velas. A soprano Marisol Brito, natural de Lordelo, regressa à terra natal para interpretar fados do nosso tempo numa atuação que cruza tradição e expressão lírica. A cantora será acompanhada por Rui Beirão na guitarra portuguesa e Carlos Santos na viola de fado. A música junta-se ainda à dança com a participação da bailarina Liliana Brandão. O Fado Iluminado é uma iniciativa da Junta de Freguesia de Lordelo, integrada no programa de verão Lordelo Convida. Castelo Paiva recebe no próximo dia 13 de setembro a segunda edição do Iron Rider, uma prova de resistência em BTT, que desafia os participantes a completar o maior número possível de voltas a um circuito fechado durante 4 horas. A partida está marcada para as 9 da manhã, no Largo do Conde, no centro da vila. O percurso tem cerca de 9 km e apresenta um desnível acumulado de aproximadamente 250 metros por volta, exigindo dos atletas preparação física e capacidade para gerir o esforço ao longo da competição. O desafio pode ser feito individualmente ou em dupla, sendo vencedor quem conseguir completar o maior número de voltas dentro das 4 horas de prova. A fechar fica o tempo, a previsão é de céu pouco nublado ou limpo, subida da temperatura máxima. É tudo. Boa tarde.

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0: foram parar as férias. Fique desse lado, vamos consigo até bem perto das 6. Até essa hora também contamos com a sua mensagem, que pode enviar para o 968-704-225. 968-704-225. Pode ser mensagem de texto, pode ser mensagem de áudio. Ficamos à espera da sua mensagem para esta tarde de quarta-feira. Muito, muito obrigado pela companhia.
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0: Para já, a música de Karina.
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É um dos grandes sucessos do momento, a música do GNTK com Pátria Mãe, são 13h40. Uma boa tarde para o Nando Páscoa, que nos escuta em duas igrejas paredes, está na nossa companhia como sempre. Boa tarde, Nando, obrigado pela sua mensagem, votos de uma ótima tarde. O Nando que nos saúda a nós aqui na rádio, também para todos os ouvintes, amigos e familiares, ainda para todos os imigrantes, sempre.

0: lindinha que nos escuta em Lourenço do Paredes, como sempre acontece, na companhia da Marcoense FM. Boa tarde, linda.
1: Boa tarde, Miguel. Estou à escuta da Marcoense FM, a Lindinha quer deixar as boas tardes para a sua família. Também quero deixar as minhas boas tardes também para a minha amiga Ana da Suíça, para a família Norberto de Paris, aqui vai um beijinho da Lindinha. Também quero deixar as boas tardes para o meu primo Carlos, que está em Beiro Paredes, a ouvir esta maravilhosa rádio. Também quero deixar as minhas boas tardes para o meu tio Augusto de Lousada. Também quero deixar as minhas boas tardes também para o Sr. Silva do Aeroporto e família, para a Celestinha de Amarante e família, para o Sr. Adelino do Marco e família, para a Sandrinha de Caramas e família. Também quero deixar as boas tardes para os nossos

0: A música do Pardenso, o Gobarros a ficar para trás. Estamos no final desta primeira hora da emissão da Turma dos Repetentes.
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0: Já regresso daqui a nada para a segunda parte. Conto consigo aí desse lado. À hora certa vamos ter a informação regional. Edição com...

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3: Muito boa tarde, são 4 horas.
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3: Informação regional, a edição das 4 com Maria José Ferreira. Boa tarde, Maria José.
4: Boa tarde. Coragem e convicções na vida política é o tema da primeira conversa do ciclo Descomplica, promovido pelo Movimento Associativo de Jovens Marquenses Zora. António Filipe e Rui Rio são os convidados da sessão, que vai ser moderada pelo jornalista Paulo Baldaia. O encontro está marcado para 19 de setembro, às 5 da tarde, no Emergente Centro Cultural em Marco de Canaveses. João Pereira, presidente da Zora, explica o objetivo da iniciativa.
5: O nosso objetivo é trazer à discussão a nossa cidade e apresentar à população, torná-lo disponível alguns temas, tais como neste caso que é a primeira conversa à política, e dentro dos temas arranjar um subtema é que, do nosso ponto de vista, seja pertinente para abrir a discussão e para trazer também pessoas que nós identificamos como políticos que têm as características deste tema escolhido, para, no fundo, descomplicar estes assuntos que são, por vezes, não digo que sejam um tabu, mas para falar de uma forma mais descomprometida sobre eles, falar sobre as suas experiências pessoais, e para nós era importante trazer figuras de renome a nível nacional à cidade e para também permitir que a população tivesse contacto com elas e que, eventualmente, poderão ter a sua oportunidade de fazer alguma pergunta ou outra, se possível, e esperemos que sim.
4: Depois da política, o ciclo Descomplica vai dedicar as próximas sessões ao jornalismo e comunicação, ao futebol e à música. Realizam-se amanhã e sexta-feira as 13ª Jornadas da Educação de Lousada. Este ano o encontro tem como tema a vida docente entre a burocracia e a pedagogia e decorre no Auditório Municipal de Lousada. Os trabalhos arrancam às 21 horas com a sessão de abertura que decorrerá com a presença do Presidente da Câmara, do Diretor do Centro de Formação da Associação de Escolas Sousa Nascente e dos diretores dos agrupamentos de escolas. A conferência de abertura será apresentada por José Maria Alves, da Universidade Católica Portuguesa, com o tema Ser Professor, Sair dos Labirintos da Desautorização, Mal-Estar e Burocracia. Ao longo da manhã estão ainda previstas intervenções de Bercina Calçada, inspetora da Educação e escritora, de Paulo Dias, da Universidade Católica Portuguesa, e de Pedro Lamares, da Companhia Nacional de Espetáculos. A tarde do primeiro dia e amanhã do dia seguinte serão dedicadas a oficinas temáticas com temas como a próxima revolução da inteligência artificial, dependências na infância e adolescência, voz, livros e poesia, saúde mental nas escolas. Nós voltamos dentro de uma hora. Boa tarde.
3: Então até lá. Maria José Ferreira com a informação regional. 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

0: Muito boa tarde, amigos. Já estamos na segunda hora da turma dos Rotentes. 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

0: música dos vizinhos. Neste dia 2 de setembro há uma efeméride que é mesmo nossa e que provavelmente já passou pelas mãos de todos os que estão a ouvir a Marcoense FM. Foi a 2 de setembro de 1985 que nasceu o Multibanco em Portugal. Na altura foram instalados apenas 9 caixas em Lisboa e no Porto e não penso que eram como as de hoje. As primeiras que permitiam levantar apenas dinheiro, consultar o saldo e os movimentos da conta e alterar o PIN. Hoje fazemos referência, ou melhor, fazemos transferências, pagamos contas, carregamos telemóveis e temos uma lista enorme de opções disponíveis. Tudo começou com 9 caixas, hoje são milhares em todo o país. Foi precisamente há 41 anos que foi instalada a primeira caixa multibanco em Portugal. E diga-se a verdade, é uma coisa que dá muito jeito, não é? Exceto naquelas alturas de festas em que vamos a várias e não há dinheiro em nenhuma.
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0: São 4h25. Boa tarde.
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0: muito do Jolene. É a minha companhia, esta rádio é top, top, top.
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0: É a música dos Marotos da Concertina, é uma das 20 principais da Marcoense FM. Pode consultar a tabela completa no nosso site em marcoensefm.com. 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
0: Optical é quem lhe oferece esta hora de emissão. Uma boa tarde para o José Pinto, que está na nossa companhia em duas igrejas paredes. José, forte abraço, obrigado pela mensagem. Diz o José, cá estamos nós no batente depois das merecidas férias. É verdade, José, um bom regresso também ao trabalho. Uma boa semana também para si, um grande abraço. Mensagem que nos chega do José Pinto em duas igrejas paredes. Saúde também o José Ribeiro, que nos escuta em Felgueiras, como sempre na companhia da Marcoense FM. Saúde-nos a nós e

0: Esta é uma música que fala sobre alguém que não encontra palavras para descrever o amor que sente por alguém. Ora, são 4h51. Uma boa tarde para a Bina, que nos escuta em Lordelo Paredes. Boa tarde, Bina. Obrigado pela sua mensagem. Obrigado por estar à escuta da Marcoense FM. Agradeço-lhe as palavras que me dirigiu. Muito obrigado. Estou efetivamente de regresso de férias. Espero também que fiquem desse lado. Deixa também cumprimentos para todos nós e para todos os que ouvem a Marcoense FM. Mensagem que nos chega da Bina em Lordelo Paredes. Bina, um beijinho. A continuação de um bom resto de quarta-feira.
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0: Esta é a sua turma na sua rádio Marcoense FM 93.3 para quase todo o norte do país, para o mundo inteiro, via internet em marcoensefm.com. Também pode enviar a sua mensagem 968-704-225, 968-704-225. Pode ser mensagem de texto, pode ser mensagem de voz. Escolha, diga-nos onde nos escuta. E deixe uma saudação a quem quiser. Boa tarde!

0: Mais uma grande canção nesta tarde da quarta-feira na turma. Maria João com Sou Daquela Rua. Final desta segunda hora, já voltamos daqui a pouco para a terceira parte. Até já.
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3: Muito boa tarde, 5 horas, 1 minuto.
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3: Vamos à informação. Dizia eu, vamos à informação regional, edição das 5 com Maria José Ferreira. Boa tarde.
4: Boa tarde, Tendais em Sinfãs realiza entre os dias 4 e 6 de setembro a terceira edição do Raízes Vivas, uma iniciativa que pretende celebrar as tradições, a cultura e as gentes da freguesia. Durante 3 dias, o programa inclui música, atividades para várias idades,

0: programa de verão Lordil Convida. Às 18 horas, há mais informação. Boa tarde.
1: Então até lá, Maria José Ferreira com a informação regional. Mais informação na antena da Marcoense às 6 da tarde. 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

É a música de Mateus era hoje, Mulher Certa. Boa tarde, são 5h21, já estamos na turma, terceira hora desta emissão de quarta-feira, 2 de setembro. Ora, deixo uma boa tarde para França, para a Mila em França. Boa tarde, Mila, muito obrigado pela companhia e obrigado mais uma vez pela sua mensagem. A Mila que deseja uma boa tarde para mim e para todos os nossos ouvintes. Uma saudação especial para o filho Leonardo, para o marido Carlos e também para a restante família. Mensagem que nos chega da Mila em França. Muito obrigado, Mila, pela sua mensagem. A continuação de um bom resto de quarta-feira. Uma saudação também para o Romão em Vila Boa de Quires, que diz que há pouco ouviu uma música, uma recordação, que era do tempo dele de solteiro. Não é? Tempos magníficos. Pois é, quando éramos novos, aquilo era espetacular.

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Também pode enviar a sua mensagem de texto ou de áudio para o WhatsApp da Marcoense FM 968 704 225.

0: e ouça a sua saudação aqui na rádio.
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É a música dos Sons do Minho, São Copinha, uma das 20 principais da Marcoense FM. Eu recordo, pode consultar a tabela completa no nosso site, vá até marcoensefm.com, clique em 20 principais e consulte as 20 músicas mais tocadas. E mais, ainda pode ver o vídeo de cada uma destas canções, das 20 músicas que mais rodam aqui na sua rádio. Agora, vamos à música da semana. Há pessoas que passam demasiado tempo a decidir, ficam ali no meio, nem avançam, nem desistem, nem dizem que sim, nem dizem que não, e às vezes é preciso chegar ao momento em que já não há mais conversa. É pega ou larga, porque há coisas na vida que não podem ficar eternamente em cima da mesa à espera de uma decisão. É mais ou menos esta a história de Pega ou Larga, de Chico da Tina, a música que esta semana toca todos os dias aqui

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0: Música de Lucy Teixeira, Louca de Desejo. Faltam apenas 15 minutos para as 6. Boa tarde, esta é a turma. Uma boa tarde para o Norberto, que nos escuta em Paris, em França. Está na nossa companhia e mandou-nos uma saudação. Boa tarde, Norberto.
1: Boa tarde, grandioso amigo Luís Miguel Nogueira. Norberto de Paris, como sempre aqui na escuta da melhor rádio do mundo, Rádio Marquês.
0: Muito obrigado.
1: Mais uma vez, regressando aqui aos nossos aposentos, ao nosso país de acolhimento, para mais um ano, que seja o que Deus quiser.
0: Vai correr bem.
1: Para ligar um boa tarde para si e para toda a sua família.
0: Muito obrigado.
1: Uma boa tarde também agora para toda a minha família, para a tia Fatinha, a tia Fernando, a princesa Matilde, primo Roberto, para o tio Linda e toda a família, para a tia Nazaré e toda a família também, para o tio José Maria, a tia Ana e restantes familiares, para a Lindinha de Paredes e toda a sua família, um beijinho para a Lindinha com todo respeito, para a dona Palmirinha de Marco e toda a sua família, também um beijinho para ela com todo respeito. Tive todo o gosto em conhecê-la este ano na festa do imigrante no Castelinho. O senhor Adelino de Sades também, tive o prazer de o conhecer na festa do imigrante, um grande abraço para ele também. Agora para a dona Olinda de Baldiça João e para toda a sua família, para a Celestinha de Amarante e toda a sua família, para todos os imigrantes e todos os ouvintes que estão na escuta desta maravilhosa rádio, sem exceção de ninguém. Um grande abraço e até amanhã, se Deus quiser, Luís Miguel.
0: Grande muito abraço. Obrigado, Norberto. Um grande abraço aí para Paris. Obrigado pela sua mensagem e um bom resto de quarta-feira para si. Boa semana e um bom regresso ao trabalho depois de umas férias merecidas, não é? Como dizia alguém há pouco, está toda a gente a regressar a regressar ao batente. Ou seja, estamos todos a voltar para o trabalho e espero que corra tudo da melhor forma. Um grande abraço aí para Paris e por estar na nossa companhia.
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0: E agora ouça esta. Em Valência, um espaço decidiu criar uma iniciativa bastante original. Os clientes podem contar uma história sobre alguém, uma daquelas boas histórias que normalmente ficam numa conversa entre amigos e podem acabar a beber café sem pagar. A ideia é simples. Conta-se a história. Quando eu digo história, digo uma que escovilhice. Os funcionários ouvem e depois decidem se aquilo tem qualidade suficiente para merecer o prémio. Ou seja, transformam a que escovilhice numa espécie de moeda de troca. Há pessoas que passam horas a dizer eu não devia estar a contar isto e depois contam tudo na mesma, naquele café em Valência. Chega lá, conta uma boa que escovilhice, os empregados acham piada e bebe um café de borla.
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0: Uma ideia interessante,
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0: Para já ficamos com a música de Rui Fontelas.
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0: É a novíssima canção dos Tradição Douro. É pica, é alegria. Final da turma desta quarta-feira, 2 de setembro. Amigos, foi com muito gosto que lhe fiz companhia durante estas 3 horas de emissão. Minha turma regressa agora amanhã a partir das 3 da tarde. Um grande abraço, seja feliz, faça alguém feliz. Até amanhã, se Deus quiser, às 3.
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3: Muito boa tarde, são 6 horas.
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3: Vamos à informação regional, a edição das 6 com Maria José Ferreira. Boa tarde.
4: Boa tarde. Tendo às Rilis entre os dias 4 e 6 de setembro, a terceira edição de Raízes Vivas, uma iniciativa que pretende celebrar as tradições, a cultura e as gentes da freguesia. Durante 3 dias, o programa inclui música, atividades para várias idades, convívio e momentos de partilha. A ideia, explica a Nuno Leal, presidente da Junta de Tendais, é juntar diferentes gerações e valorizar aquilo que distingue a comunidade.
5: Isto é uma iniciativa onde a gente traduz o que é as nossas tradições, a nossa cultura, convívio, portanto, engloba tudo um bocado nisso. E temos também uma parte solidária, que é isso, que também nos faz parte de nós, que é uma caminhada para reverter a favor da Liga Portuguesa contra o Cancro. Quem quiser participar, pois temos um pequeno convívio com almoço. Quem quiser participar, elas estarão sempre abertas até ao dia, porque há pessoas que eu sei que vão aparecer no dia, não apareçam, porque é uma questão nobre. E vão passear um bocado também pela Serra do Monteburo, que também é bonito. Temos uma parte de uns convidados onde vão explicar as plantas, o que se pode fazer e não se pode fazer com as plantas, não é? A nível de culinária, a nível de plantação. Temos os nossos idosos do projeto à nossa porta, acompanhados. Vamos fazer também um bocado uma palestra com eles, não é? Para eles nos contarem as histórias deles, para a gente recordar. Temos muita diversidade. Dentro disso temos muita diversidade nestes 3 dias da terceira edição do Raízes Vivas, sendo ele mesmo para a nossa cultura e para as nossas tradições. Temos que mostrar isso às pessoas, ao mundo. O mundo é pequeno e Tendais também quer mostrar o que faz de melhor.
4: Tendais realiza entre os dias 4 e 6 de setembro a terceira edição do Raízes Vivas. Castelo de Paiva recebe no próximo dia 13 de setembro a segunda edição do Iron Rider, uma prova de resistência de BTT que desafia os participantes a completar o maior número possível de voltas num circuito fechado durante 4 horas. A partida está marcada para as 9 da manhã no Largo do Conte, no centro da vila. O percurso tem cerca de 9 km e apresenta um desnível acumulado de aproximadamente 250 metros por volta, exigindo dos atletas preparação física e capacidade para gerir o esforço ao longo da competição. O desafio pode ser feito individualmente ou em dupla, sendo vencedor quem conseguir completar o maior número de voltas dentro das 4 horas de prova. Para além da componente competitiva, o Iron Rider pretende proporcionar um momento de convívio entre atletas, equipas, famílias e visitantes, promovendo também o contacto com o território paivense. Há mais informação na edição das 19 horas. Boa tarde.
3: Então até lá. Maria José Ferreira com a informação regional. Mais informação na antena da Marcoense às 7 da tarde com a edição alargada. Estas e outras notícias a qualquer hora no nosso site em marcoensefm.com.

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2: Muito boa tarde, passam 14 minutos e meio das 18 horas. Bem-vindos à emissão de Liga de Amigos nesta quarta-feira, 2 de setembro. Até às 19 horas pode ligar e pedir a música da sua preferência. 255-539-098. Em linha está já o primeiro ouvinte. Olá, boa tarde.
3: Muito boa tarde, Maria José. É o fundamental. E está bem disposta, Maria José.
2: Disposta, António Sousa. Obrigado. O tema é de Amigos da Sobreposta. Vai dedicar?
3: Foi muito bem. Também um beijinho aqui para a minha esposa e que vai para um grande amigo meu, que é o Vitor de São Martinho do Campo também. E também dos Marca na Vez. E um forte abraço para os Amigos da Sobreposta. E para si, Maria José, como outro. Quarta-feira.
2: Muito obrigada. Resto boa quarta-feira, também para si, boa tarde.
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0: Mais uma chamada. Olá, boa tarde.
1: Muito boa tarde, Dona Zezinha, como está? Passou bem?
0: Bem, obrigada, Dona Emília. Senhora?
1: Bem, muito obrigada pela sua atenção, Dona Zezinha.
0: O tema é de José Cid, amigos, vai dedicar.
1: Dedico sempre para a Dona Zezinha, desejo-lhe um resto de um bom trabalho, um bom regresso a casa, uma santa noite para a senhora e para todos os seus, e mando também um beijinho muito especial para o meu grande amigo, Sr. Raul, com tudo de bom e que a vida lhe sorria sempre. Para todos os meus familiares, em especial para a, minha querida, para a Dona Fatinha Correia de Moreira da Maia, Sra. Dona Maria de Vila Boa de Quires, Sra. Silva do Aeroporto, Sra. Dona Celeste Amarante, e quero agradecer a todas as senhoras que deram os parabéns ao meu sobrinho por a passagem do seu aniversário. Muitos parabéns uma vez mais para ele, com tudo de bom. E aquele beijinho sempre muito especial para a minha querida amiga, Sra. Dona Matilde Ribeiro, para o seu marido, Sr. José, para a sua filhinha menina Catarina, pequenina Maria Inês, Maria Miguel, menino Rafael. Uma santa noite para eles todos, com tudo de bom. Dona Zezinha, uma vez mais um beijinho e até amanhã, se eles quiserem. Muito obrigada.
0: Obrigada. Obrigada também, Dona Emília. Resto de boa quarta-feira.
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0: 18:25. Olá, boa tarde.
1: Boa tarde, Maria José. Como está?
0: Eu estou bem, obrigada, Dona Rosa e a senhora.
1: Também.
0: O tema...
1: Obrigada.
0: O tema, olha, nós vai dedicar...
1: Vou dedicar a Matilde Ribeiro, ao Zé, a Catarina, a Rafael, a Sofia e a Dona Emília de Amarante. E é para ouvir e para a Dona Maria José também um resto de um dia feliz. Um bom regresso a casa, vá devagarinho, tem sempre tempo de chegar a casa e cuide-se.
0: Muito obrigada, Dona Rosa. Resto de uma boa quarta-feira para si. Boa tarde. Obrigada.
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0: 7:30. Olá, boa tarde.
1: Olá, minha flor, mais uma vez, boa tarde, como está a menina? Como vai com você e o senhor? Está tudo bem, minha flor?
0: Tudo bem, dona Fátima, obrigada. Espero que com a senhora também.
1: Ai, também está. Isto tem bala para fome.
0: Muito bem.
1: Tá.
0: Então, o Zé Amaro, com roseira enxertada, vai dedicar...
1: Olha, vou dedicar. Ó, meu filhinho, eu chamarei a minha Pereira. Um beijinho para a família toda e mais um beijinho nas suas cidades. Sobrinho para o Vasquinho. E pá... Dona Matos Ribeiro e sua família também com uma boa noite, um beijinho muito grande. E para a Dona Silvia de Passos Ferreira também com um beijinho, tudo bom. Para a menina, um bom regresso a casa. Encontro toda a gente bem, mãezinha, seu marido, filhinho. E um beijão do que até amanhã e um beijão do coração, minha flor. Até amanhã.
0: Obrigada.
1: Plantar tem um jardim de metros.
0: É isso mesmo. Dona Fátima, resta-me uma boa quarta-feira. Obrigada.
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0: E vamos então para a nova chamada. Olá, boa tarde.
1: Olá, boa tarde, Maria José.
0: Sandra, bem disposta?
1: Sim, está tudo bem. A Maria José também está.
0: Também, obrigada. Ou tem medo, Paulo Gonzo e Carlos Rivera, Fascinação, vai dedicar?
1: Sim, olha, vai um beijinho aqui grande para toda a minha família e bom beijinho para a Celeste Amarante, para a Dona Cândida, para a Dona Cândida Simfãs, para a Filomena, para a Sílvia, para a Dona Amélia, a Dona Emília da Amarante, a Olga de Lousada, o Sr. João Paulo e a esposa, o Norberto de Paris, o Sr. Silva do Aeroporto, o Sr. Rui Carneiro, o Sr. Adelino do Marco e todos os outros participantes e ouvintes. Para a Maria José, um beijinho grande e até amanhã, Maria José.
0: Muito obrigada para a senhora também. Resto de uma boa quarta-feira. Boa tarde.
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0: 18h42, olá, boa tarde.
1: Boa tarde, menina Maria José, tudo bem com a menina?
0: Eu estou bem, obrigada, Ana Maria José. E a senhora?
1: Também estou, tudo bem.
0: Clemente, o teu açúcar vai dedicar?
1: É para dedicar à menina, a toda a equipa dessa rádio e a todos os ouvintes.
0: Obrigada.
1: Continuação de uma boa quarta-feira para a menina. Beijinhos, até à próxima, menina Maria José.
0: Obrigada, Ana Maria José, também para si. Resto de boa quarta-feira. Até à próxima.
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0: Seguimos para a nova chamada. Olá, boa tarde.
1: Boa tarde, menina.
0: Sr. João Paulo, bem disposto?
1: Estou, sim, senhor, e a menina também está connosco.
0: Também, obrigada. O tema é de António Mourão, vai dedicar.
1: Olha, vou dedicar para os meus meninos um beijinho grande, para a minha menina também um beijinho para ela, e também vou dedicar para o Francisco um abraço, para a menina Celeste de Amarante, para esta senhora um beijinho também para toda a família, para a menina Sandrinha, para os meninos um beijinho, para aquele senhor de Paris um abraço, e para a esposa e para os meninos também um beijinho, e para a menina também para toda a sua família um beijinho grande. Amanhã, se Deus quiser.
0: Obrigada para si, resto de boa quarta-feira.
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2: Vamos agora sim para o telefone. Olá, boa tarde.
3: Boa tarde, Ana Maria José.
2: Joaquim, bem disposto.
3: Tudo bem, obrigada, maravilha, sempre a voarem.
2: Ótimo. O tema é de DJ Ruma Fátima, bota a lenha na fogueira, vai dedicar.
3: Olha, para os meus colegas da Junta de Questão no Goiânia, um beijinho para a Maria José da Ponte e para vocês da Rádio quarta-feira.
2: Muito obrigada, Joaquim, também para si, resto de boa quarta-feira. Já vamos ouvir a música pedida pelo nosso ouvinte em Simfãs.
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0: histórias, as histórias deles fazem-me recordar. Temos muita diversidade, dentro disso temos muita diversidade nestes 3 dias da 3ª edição do Reis Vivas, sendo ele mesmo para a nossa cultura e para as nossas tradições. Temos que mostrar isso às pessoas, ao mundo. Vão ser, o mundo é pequeno e Tendais também quer mostrar o que faz de melhor.
1: Tendais promove a 3ª edição do Raízes Vivas. Porque há coragem e convicções na vida política, é o tema da primeira conversa do ciclo Descomplica, promovido pelo Movimento Associativo de Jovens Marqueses Zora. António Filipe e Rui Rio são os convidados da sessão, que vai ser moderada por Paulo Baldaia. O encontro está marcado para 19 de setembro, às 5 da tarde, no Emergente Centro Cultural, no Marco de Canaveses. João Pereira, presidente da Zora, explica o objetivo desta iniciativa.
2: O nosso objetivo é trazer à discussão a nossa cidade e apresentar à população, torná-lo disponível alguns temas, tais como neste caso que é a primeira conversa à política, e dentro dos temas arranjar um subtema que do nosso ponto de vista seja pertinente para abrir à discussão e para trazer também pessoas que nós identificamos como políticos que têm as características deste tema escolhido, para, no fundo, descomplicar estes assuntos que são, por vezes, não digo que sejam um tabu, mas para falar de uma forma mais descomprometida sobre eles, falar sobre as suas experiências pessoais, e para nós era importante trazer figuras de renome a nível nacional à cidade e para também permitir que a população tivesse contacto com elas e que, eventualmente, poderão ter a sua oportunidade de fazer alguma pergunta ou outra, se possível, e esperemos que sim.
1: Depois da política, o ciclo Descomplica vai dedicar as próximas sessões ao jornalismo e comunicação, ao futebol e à música. A Torre dos Alcoforados, em Lourdes, Paredes, recebe no sábado o espetáculo Fado Iluminado. A iniciativa está marcada para as 21 horas e tem entrada livre. O espetáculo convida a sentir a alma da música portuguesa num ambiente intimista, iluminado pela luz das velas. A soprano Marisol Brito, natural de Lourdes, regressa à terra natal para interpretar fados do nosso tempo, numa atuação que cruza tradição e expressão lírica. A cantora será acompanhada por Rui Beirão, na guitarra portuguesa, e Carlos Santos, na viola de fado. A música junta-se ainda à dança, com a participação da bailarina Liliana Brandão. Castelo Paiva recebe no dia 13 de setembro a 2ª edição do Iron Rider, uma prova de resistência em BTT, que desafia os participantes a completar o maior número possível de voltas, um circuito fechado durante 4 horas. A partida está marcada para as 9 da manhã, no Largo do Conde, no centro da vila. O percurso tem cerca de 9 km e apresenta um desnível acumulado de aproximadamente 250 metros por volta, exigindo dos atletas preparação física e capacidade para gerir o esforço ao longo da competição. A iniciativa conta com o apoio do município de Castelo de Paiva. A fechar fica o tempo para amanhã. A previsão é de ser um pouco nublado ou limpo. Subida da temperatura. É tudo. Boa tarde.

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0: Muito obrigado.
1: Obrigado,
0: Ele acabou com a autoestima dela. Mas escuta o nosso conselho.

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